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1: 9:30.
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1: 10 horas.
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1: Valeu, Bruno e Barreto.
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4: 10h29.
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1: 11 horas.
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1: Mari Fernandes, Mari no Barzinho ao vivo.

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1: 11:30.
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1: Meia-noite.
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3: Meia-noite e 30.
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3: Uma hora.
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3: 1:32.
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2: 1 mais 56.
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3: 2 e 6.
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3: 2h33.
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1: 3:47.
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3: 4 e 3.
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0: Jack. 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
3: 4 e 14.
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3: 4h30.
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4: 4:47.
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1: 89. 4:53.
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3: 5 e 2.
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1: 5h23.
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1: 5h45.
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1: 6 e 9.
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1: 6:30.
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3: 6h50.
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1: 7 horas.
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8: Opa, tá no ponteiro do relógio, bom dia, 7-2, domingo, WF chegou, felizão da vida, transbordando um turbilhão de muitos motivos, aliás, são 89 motivos pra estar de volta, é 89, Joinvilense de verdade que nos dá a oportunidade de levar a comunicação alto astral pra Joinville, pra todo o Brasil, alô Joinville! Muito obrigado pela oportunidade, obrigado você que me ouve, tudo de bom. Eu te dedico um baita domingaço daquele jeito, bora lá, pezinho na patrola. Tá começando a nossa edição do Domingão Sertanejo, né? A nossa manhã sertanejo, baita Domingão Sertanejo. Contato, pode chamar, 991210089, porque tá no ar, começou!
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8: Primavera do amor, Chico Rei, Paraná, o pontapé inicial nessa manhã, hein? 18 graus é a temperatura. Bom dia, 16 de agosto. Tá no calendário.

0: 89 é a Rádio Joinvilense de verdade, o tempo todo em todo lugar a 2 graus, Alan Eladinho. Ô, Arthurzinho, assim você mata o locutor, rapaz. Aí você vai deixar o locutor muito tinoso. Acalma-te esse coração, Arthurzinho do céu, rapaz. O cara judiou agora, né? Agora já fiquei até perdido aqui, não sei nem pra onde eu vou, se eu vou... Ah, rapaz, cadê o trem daqui? Perdi tudo. Então tá bom. Ah, achei. Primavera do Amor, Chico Rei, Paraná, foi a primeira. Foi o pontapé inicial dessa manhã. Amanhã lindona. Bom dia, WF. Bom dia, Brasil. Neblina, baixa, sol que racha. Sueli Porto, Jardim Liliu. Bom dia, Sueli. Boa. Isabel, excelente dia pra você, minha lindona. Batatinha também, aquele abraço. Batatinha, quando nasce, esparrama pelo chão. Batatinha é o amigo do WF do coração. Grande Batata.
1: Bom dia, WF. É isso aí, WF. Domingo parece que é serração. Tomara, né? Que amenizou a chuva já desde ontem. A meio-dia, né? Mas é isso aí, precisamos do sol também. Um bom domingo.
0: Bom domingo pra você também, meu amigo. Bom dia, Vilma. Bem-vinda, mulher.
2: Bom dia, meu amigo. Wellington, meu nome de Piraberaba.
0: Tá boazinha?
2: Mas eu gostaria de escutar a música.
0: É.
2: Mulher Maravilha.
0: É?
2: Aí deixo pra toda a minha família, a família da minha mãe Belém, meu filho Felipe.
0: Pra quem mais?
2: Todos os locutores, locutora do 89,
0: tá amigos
2: e amigas e ouvintes.
0: Uh-huh.
2: Um ótimo domingo.
0: Pra
2: um
0: você
2: abraço,
0: também.
2: Amigo, bom dia.
0: Bom dia. Um dia especial pra você, minha amiga Vilma. Antônio, aquele abraço pra você. Bom dia, Joinville. Milionário José Rico, 20 anos, quem lembra dessa? Relembrar e viver, você revive o passado em forma de canção na manhã sertaneja.

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5: Bom dia, 7h14.

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1: 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Paraguai, participação do Roberto Barreiros, Pedro Bento e Zé da Estrada. Moda bonita, clássica. A nossa manhã de domingo, a gente segue o fluxo aqui nesse domingão, que é um dia especial, um momento de pausa, de reflexão, onde muitos encontram aquele tempo para relaxar, recarregar as energias. E hoje é um dia realmente permitido, né, para desacelerar, meu amigo, e valorizar os pequenos momentos e aproveitar a companhia daqueles que amamos, seja para começar aquele dia, aquele final de semana, aquele momento que é para vocês aproveitar. Viva o seu momento com muita maestria. É o que eu desejo o WF para você nesse dia. E não falte serenidade nesse domingo. Bom dia, meu povo! 991210089 é o nosso canal de comunicação liberado. Todo mundo com a cara na janela, despertando mais um dia. Cícera, bom dia, menina! Apareceu, hein, meu bem? Como é que tá o Cláudio? O Cláudio ligado na 89. Cláudio Domareski. Aquele abraço pra você, meu amigo. Quem mais? O WF, é o Lucas. Tô acompanhando 89. Me coloca no sorteio aí, rapaz. Me chamo Matheus Gregório, moro no bairro Fátima. E tô ligado na 89. Grande Matheus, boa companhia da 89. Quero prêmios. Final do telefone 75. Todo mundo cobiça um prêmio no final de semana. Ô, Ney Rosa, Rafael, por favor, hein? Não esqueça. Se alguém furar o sinaleiro hoje, calma. Valério do bairro Aventureiro, aquele dia legal pra nós aí, índio, velho. Bom dia. Eu vou pra um pequeno intervalo e na volta eu volto. Ah, antes eu quero falar com ele, rapaz. Não posso deixar de falar com esse grande querido, meu amigo Celcinho do Bemerwald. Alô, Celcinho, bom dia!
2: Bom dia, Hélio Fernandes, é o Celcinho do Bemerwald.
1: Como é que tá, meu amigo?
2: Mando um modão de Lourenço Lorival.
1: Caprichado.
2: Morena sertaneja.
1: Essa vai.
2: Um abraço a todos.
1: Especial pra você, merecedor, hein? 7h22, a gente segue balançando o pé da goiabeira, pezinho na patrola nesse domingão, pra você que já tá desenrolando mais um plantão no final de semana. Segue no fluxo, o progresso não pode parar, é pra frente que se anda. Bom dia, Brasil, bom dia, Joinville, bom dia, Litoral, bom dia, Norte Catarinense.
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1: Tá no ponteiro do relógio, bom dia. 7h23.
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1: Felipe Falcão, nós é simplão de tudo. Bom dia, 7h25, bom domingão pra todo mundo. Caprichado. Vamos até às 10 da manhã ao vivaço, com toda a nossa alegria, trazendo o bocadinho de cada pra cada um.
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0: 7h27, bom dia, nós é Simplão de Tudo daquele jeito, Felipe Falcão, quero cumprimentar a família Miller, bom dia Maria, bom dia meu amigo André Miller, bom dia pra família Miller em Joinville, sou grato à família Miller, tudo de bom à família Miller, são meus camaradas, um abraço aos companheiros da família Miller. Baita abraço pro André, né? O André da família Miller é o comandante lá, rapaz. Então tá bom. 7h28, seguimos em frente. Meu amigo Vanderlei aí do Gran Pará também, WF na pista. Manda um abraço pra ti aí, rapaz. Sinta-se abraçado. Pra toda a turma que se encontra em alto e bom volume com os tímpanos colados nessa manhã, que tá daquele jeito prometendo a altura de algo novo, meu amigo. Sim, simplesmente se posicione. Eu tô aqui, tô aí. Vou aqui, vou porque o WhatsApp chamou.
1: WF. Domingo abençoado pra todos.
0: Como é que tá? Tá boa? É,
1: se possível, toca a Escolta de Vagalumes. E oferece pro meu cunhado Ataíde, pra minha irmã Inês, que vieram de Garuva e estão aqui tirando um cochilo.
0: É?
1: Bom, bom dia.
0: Um abraço pra vocês aí de Garuva. Aquele abraço pra todo mundo de Garuva. Falar em Garuva, quero mandar um abraço lá pro Jackson e pro Maicon, da Dona B. São amigos também da gente, né? Um abraço pra toda a família. Dona B, meu amigo Jackson. E o Maicon, a Nanda também lá da Dona B, né, Nanda? Um abraço pra essa família, Simprão de Tudo também. Sempre juntos e misturados. Agora, embolado comigo, tá o Jair Tibes, lá da Vila da Glória. Um domingo maravilhoso pra nós, Jairzão. Bom dia, meu amigo. Tudo de bom pra você. Senhor, uma nova semana começa e com ela surgem novas oportunidades para confiar mais em ti. Fortalece minhas mãos para o trabalho. Dá clareza às minhas decisões e não permita que o desânimo encontre no espaço no meu coração. Quem caminha com o Senhor nunca perde o propósito. Amém. Final do telefone 27 é o Clay do Vila Nova que assina essa mensagem para a gente dar uma refletida aí nos momentos da nossa vida. Bacana, legal. Eu quero ver você subindo o feed deslizando e mandando a sua mensagem nessa manhã, porque tá chegando ela, luxuosa, cheirosa, bonitona, é a Morena Sertaneja. Na voz marcante do Lourenço e Lourival, vai lá pro Floresta, Zona Sul, em alto e bom volume na 89.

0: Piquenicinha. 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
3: E é daquele jeito, segue o baile, 7h33. Mas a minha vizinha, Goiânia, e Paranaense. Bom dia, Brasil. Bom dia, Joinville.

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1: 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Minha vizinha, goiano e o paranaense, mas... Bah! 7h35, a gente segue em frente com o pezinho na patroa, ao vivaço nessa manhã gostosa de Domingão.
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0: 89, a Rádio João Invenense, de verdade, o tempo todo, em todo lugar, aceita que dói menos. Trio Parada Dura. Deixa eu quero cumprimentar meu amigo Daniel Gutierrez, que nos acompanha pelo aplicativo, ele que nos ouve em Curitiba. Ô, Daniel Gutierrez, aquele abraço pra você, meu querido, tudo de bom. Tá lá, nos acompanhando nessa manhã, tá lá cheio de trabalho, rapaz, não para o homem. Eita, nós, vamos que vamos, né, Daniel? Daniel Gutierrez nos acompanha em Curitiba. Agência A4. 89 FM. Uau, rapaz. E já quero cumprimentar também meu amigo Emanuel Gomes. Não é o Manuel Gomes, é Emanuel Carvalho, rapaz. Também tá pelo aplicativo nos acompanhando direto do palco do momento, Salvador, Bahia. Abraço, Manuel Carvalho, pra toda essa equipe da produção aí. Bora lá! 89 FM. Ô, macho, tu manda abraço pra todo mundo e não me manda abraço, não. Eu sou de Pernambuco e moro em Joinville. Manda abraço pra mim. É o Andrezinho Miranda. Ô, André Miranda, você tá bom, macho? Bom dia pra você, bom dia, Eric. Bom dia, meu amigo Telzinho Blumenau. Bora lá! Anderson do Aventureiro também tá com o WF. Ô, Daniel, acorda aí, rapaz.
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0: Tá no ponteiro do relógio, bom dia, 7h43.
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2: Oba, oba! Tô de volta, mais acelerado que motor da McLaren, rapaz. Excelente manhã de domingo pra todo mundo, bora lá! Fazer acontecer, desenrolar, desestrichar e, é claro, tomar aquela cerveja gelada, beber com moderação e aí,

0: Bom, agora a gente abre o nosso canal aqui porque a gente vai trocar uma ideia com os apaixonados da manhã. Ah. Pode falar, fica à vontade, se declare no ar, meu amigo Anderson.
1: Bom dia, WF. Gostaria de mandar um beijo para minha namorada Emanuele, que está indo trabalhar agora. Dizer que amo muito ela. A razão do meu viver.
0: Coisa linda! Aí eu digo, vixe!

89, a Rádio Joinvilense de verdade o tempo todo em todo lugar. Muito bom dia pra você. Amar, te amar e te amar. Bob Robson. É, o amor sempre, ele traz algo que nos deixa leve. Ame com muita intensidade nesse dia, meu querido. Baita domingão pra todo mundo, que esse domingo traga novas esperanças e a certeza que cada oportunidade de ser melhor só depende de nós. Bom dia. Quem mais tá com o WF na pista? Ah, oi, WF, tudo bem com você? Bom dia, bom dia. Como é que tá, menina? Na do telefone 75, obrigado pela companhia, obrigado pela audiência. Um baita dia pra vocês. Estamos na escuta aqui, WF. Ô, Argel Pedroso! Aquele abraço pro Argel Pedroso, rapaz. Ele que me ouve lá na Alemanha. É isso? É, o homem tá lá do outro lado, rapaz. Nos acompanhando pelo aplicativo. Já vai rolar o seu a mala amarela aí, tomando aquela gelada exclusivamente da Alemanha, rapaz. Olha, a cerveja da Alemanha é mais amarela, é mais forte, é isso, Argel? Conta pra mim aí. Estou esperando a minha música, amigo. Sente e se acalme, tá bom? WF, bom dia. Estou no Alvorada Amazonas. Casa do Mano Wilson. Toca modão pra nós aí, ouvindo a melhor. Sou o Carlos Debinski. Rio Bonito, Piraberaba. Ô, Carlão! Tá de férias, Carlão? Aquele abraço pra você, tudo de bom. Pra todo mundo aí de Piraberaba. Quem mais tá com o WF? Tá chegando e digitalizando. É o Argel. Digitaliza diretamente do outro lado do mundo, rapaz. Sim. Não nos impossibilita, né? O aplicativo nos leva em todo o planeta. Então a gente comunica pra você que nos ouve pelos agregadores da internet, pela Alexa, bom dia. Pelo site, navegue à vontade. Você que nos acompanha também pelo app, na palma da sua mão. Se você ainda não tem o app da 89, pode baixar o app, meu amigo. Fique à vontade. Você leva a programação na palma da sua mão aonde quer que você esteja. Uma melhor do que a outra, como diz o nosso amigo Argel. Daquele jeito, rapaz. Aí a gente vem escoltado, né? Ah, mas é escolta de vagalumes. Rick Renner, 757. WF, você na pista até às 10 da manhã. Muita cerveja maravilhosa aqui na Alemanha. Eita, trem!

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3: Vai devagar, meu. Vai devagar.
4: Essa mala amarela aí, Angel. Vai devagar aí, rapaz. Vai empinando a taça devagarinho. 8:01, bom dia. Bom dia, Brasil. Bom dia lá na Alemanha, rapaz. Pô, Angel, que tá daquele jeito na gelada.

0: 89, a Rádio Joinvilense de verdade o tempo todo em todo lugar. Muito bom dia pra todo mundo. Seguimos balançando o pé da goiabeira, pé na patrola, chicote que estrala, galo canta alto, mala amarela, Zé Henrique Gabriel, escolta de vagalumes, Rick e o Renner, cantando e encantando no palco do momento. Que esse domingo seja o início de uma semana cheia de oportunidades e muitas realizações. Aproveite cada momento com o coração em paz, meu amigo. Recarregue todas as energias. Te desejo um dia abençoado.
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0: Tá no ponteiro do relógio, bom dia. 8:05.
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0: 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Pegou o bonde do WF andando agora. É o Wellington Fernandes, o WF, você até às 10 da manhã. Manhã de domingo, 18 graus é a temperatura e 16 tá no calendário. Falar em 16, hoje é o dia do filósofo no Brasil, hein? Parabéns você que é da arte, da filosofia, que estuda os pensamentos críticos, né? Então a todos os profissionais. Filósofo, hoje é o seu dia no Brasil. A data também é marcada de fundação de Teresina, lá no Piauí. Celebra figuras religiosas como São Roque no dia de hoje, 16 de agosto. Pronto, falei? Agora eu vou para o nosso canal de comunicação que está liberado. E agora tem a dinâmica da nossa manhã. Quero que você me ajude na dinâmica interativa. O que não pode faltar na compra no supermercado? Qual é algo preferido que você tem que ir pro supermercado e tem que trazer pra casa? Não pode faltar, é sagrado. Todo mundo tem o seu kit-kut, né, no mercado. Conta pra gente no 99121-0089. O que não pode faltar nas suas compras do mercado? Eu quero o seu áudio. No final do áudio você finaliza. Tô ligado no 89, joinvilense de verdade. Fica combinado assim? Então tá bom, eu te espero. Ataíde Alexandre pelo Interfone, pelo 89 Zap, você manda a sua mensagem, 991210089.

0: Pode dar um start aí, produção. Pode chamar a WF, claro que eu chamo. 89, João Evidência de verdade o tempo todo, em todo lugar, pelo interfone. A Thaíde Alexandre, só as clássicas da 89. A gente fazendo aquela viagem no tempo e ativando tudo o que marcou a memória. É o passado em forma de canção pra você. 8h13 da manhã, a pergunta que não quer calar: o que não pode faltar nas compras do supermercado? Conta pra mim no 99121-0089. A Pamela disse aqui: o que não pode faltar é o absorvente, WF. Tá bom. Rapaz, é ousada você, Pamela. Que não pode faltar na compra do supermercado do mês. Meu amigo Marcelo, ele diz: não pode faltar cerveja gelada, rapaz. Tem que levar duas caixinhas, pelo menos. O menino gosta. Isaías do Ubatuba, toca aí Frio da madrugada. Domingo 189 é um domingo sem maionese. Então tá bom. Bom dia pra você. Fala comigo, menina.
1: Bom dia, Wellington. É Marilda Ribeiro do Panágua. Pra mim, o que não pode faltar é uma barra de chocolate.
0: É?
1: Ah, não pode. Tem que trazer um chocolatinho pra mim comer.
0: Aí é bom demais.

0: 89, a Rádio João Evidência de Verdade o tempo todo em todo lugar. Vida pelo avesso, Bruno e o Marrone, o João Bosco Vinícius, 8h17, o que não pode faltar nas compras do supermercado. Conta pra gente aqui. Vai.
1: Bom dia, Nando, meu querido, é o Ricardo Denis de Piraberaba, desejando aquele domingão abençoado.
2: Acordou dormindo?
1: Conta no sorteio. E que não pode faltar, né, nas compras do supermercado, é o café, né?
2: Sim.
1: Café tem que sempre estar presente dentro de casa. Aquele cafezinho maravilhoso de manhã, tarde e à noite. Valeu, meu querido, aquele abraço.
0: É bom demais. Bom dia, tudo bem? O que não pode faltar é dinheiro pra você comprar. Não adianta ir sem dinheiro, minha opinião. A Selma do Risco do Jardim Matuba. Fala, Selminha! Bom dia, menina! Bom dia, meu amigo. Não pode faltar no supermercado a carne e a cerveja. É a Elza, Claudina. Aquele abraço pra vocês aí. Ligada na 89 também, a Cida, lá no Costa e Silva. Obrigado pela companhia. Um

0: 89, a Rádio Joinvilense de verdade o tempo todo em todo lugar, a trilha sonora, a vibezeira do seu domingão e o rolê da moda boa, patrão. 8h21, o que não pode faltar nas compras do supermercado, aquele mimo, aquela coisinha gostosa que só você ama, que tem que ter. Eu, modéstia à parte, não pode faltar o Yakult, eu adoro demais o Yakult. Se eu for no mercado e não trazer o Yakult, o nenê não dorme de noite.
1: Bom dia, o que não pode faltar na compra do mercado, primeiro é o dinheiro, né?
0: É verdade.
1: E depois, são frutas.
0: Opa!
1: Beijo no coração, é Carla do Rio Bonito.
0: Ô, Carlinha, aquele abraço pra você, meu amigo. A pergunta que não quer calar, o que não pode faltar nas compras do supermercado? Participe, interaja, vamos brincar nessa manhã, se descontrair. É tudo entre amigos, é o WF e você, é 89, 89 motivos pra fazer diferente.

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1: Bom dia, 8h22.
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1: Oba! Estamos de volta na nossa manhã, manhã sertaneja, até as 10 da manhã. E a pergunta que segue na dinâmica do dia: o que não pode faltar nas compras do supermercado? Conta!

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2: Bom dia, Wellington Fernandes! Bom dia, o Gaúcho!
0: Tchê. Fala, Gaúcho! Vamos arrastar o pé então, Gaúcho, ao som na voz do Gustavo Lima!
1: Jogando

0: 89, Rádio Joinville, de verdade, o tempo todo, em todo lugar. Vamos mexendo, mexendo o caldeirão, balançando o pé da goiabeira, o chicote estralando e o WF comunicando para toda Joinville, para todo o Brasil, para todo o norte catarinense, você na voz, na pista, no canal de comunicação. 991210089, a sua participação é sempre muito validada, com muito carinho. A gente recebe a dinâmica da manhã, o que não pode faltar nas compras do supermercado. Conta tudo e não me esconda nada. Sim, o que não pode faltar nas suas compras do supermercado. Bom dia.
1: Bom dia, bom dia. Aqui é Romeu Conde Araquari. Gostaria de participar do sorteio aqui e oferecer uma música para minha família. E o que não pode faltar no supermercado, a gente quando vai fazer compras, a gente não pode esquecer do sal, né?
0: Verdade.
1: Esqueceu do sal, acabou-se a compra.
0: Exatamente, um meu amigo. E você aí que está nos ouvindo, o que não pode faltar nas suas compras do supermercado? Vai, encaminhe o seu áudio, vem brincar comigo. Estamos ao vivaço até às 10. A pergunta é, o que não pode faltar nas compras do supermercado?

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1: Bom dia, 8h42.
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principal motor de motoca nessa manhã gostosa de domingão. Bom dia pra você, sejam bem-vindos na programação número 1, a líder em audiência. Estamos liderando, hein? Bora lá! O que não pode faltar nas compras do seu supermercado? Conta pra mim no 991210089. Te espero. 89 FM.

89, a Rádio Joinvilense, de verdade, o tempo todo, em todo lugar. Meu ex-amor, Fogo de Paixão, Joneto e o Frederico, no palco da Manhã Sertaneja, esse domingão. Você que tá acordando agora, meu amigo, faltou a cereja do bolo, né? Falta você aqui, ó, no canal de comunicação 99-121-0089, a sua participação. Eu recebo com muita gratidão. Muito obrigado, você que já tá na pista com o WF, você que se mexe, levanta. Ô, motora de aplicativo, tá no plantão no domingão. Bom dia, Jonathan. Bom dia, Ivan. Bom dia, meu amigo Marcelino, motorista de aplicativo, que tá me dando carona também. Obrigado pela sintonia. E a pergunta é... calma. Ô, Roseta, tem pica-pau na madeira aí, rapaz? Um abraço pra turma de Piraverava. Tá com pica-pau na madeira. Ai, ai, ai. Feliz domingo pra você. WF, o que não pode faltar? Nas compras de supermercado, meu amigo, é aquela alcatra e o café, né? Quem assina aqui é meu amigo Dirceu. Legal. E você, o que não pode faltar nas compras do supermercado? Fique à vontade para você falar comigo aqui. A minha amiga Sueli, ela diz, o que não pode faltar nas compras do supermercado? Os itens de limpeza e todas as frutas. E também o sal, legal. Sem sal não dá, meu amigo. Vamos colocar um sal, porque tem pica-pau na madeira. Gira e o Geno.

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0: 89, João Evidência de Verdade, o tempo todo em todo lugar. Evidências. Simone Simaria. Também teve um Gino e um Geno, Pica-Pau na Madeira. 8h58, meu brother. Pode acelerar, calma. Desacelera, não, cara. Que acelerar vai depender de você, né? Eu desaceleraria hoje no domingo. É um dia propício, porque eu tô vendo aquela escola estupidamente gelada. Eita! Aonde eu tô, produção? Conta pra mim. Qual é o bairro que o WF se encontra ligado na 89? Em todos os bairros de Joinville. Oba, oba, oba! Quero cumprimentar o pessoal de Pirabiraba, Jardim Paraíso. Bom dia pra todo mundo lá da SC418. São Francisco do Sul na pista. Também na 89. Floresta, Panágua Mirim, Araquari, Xereder, Santa Luzia, Rio do Júlio, rapaz, Praia do Ervino, Conquista, Ponta do Rei, Praia Grande, São Francisco do Sul, lá na ilha de São Francisco. Eu tô que tô e vou que vou, sempre na linha reta, meu amigo. Fala comigo, o que não pode faltar nas compras do supermercado. Canal de comunicação tá liberado pra você interagir nessa dinâmica gostosa, porque estamos tudo entre amigos. Bom dia, WF. Paulo Cardoso, preparando pro café da manhã. Eu e minha amiga Carla, ótimo domingo pra vocês. Ô, Carlinha, aquele abraço. Parece que essa Carla aqui é a Carla que eu conheço. Um abraço pra você, cara. Que café da manhã reforçado, rapaz. Um cafezão. Aquele abraço pra essa dupla aí. Ô, Cardoso, fala pra Carla. O que não pode faltar nas compras do supermercado? Fique à vontade pra você interagir na rádio mais interativa, na rádio que tem a cara de Joinville. Bom dia, meu amigo. Estamos aqui na Rua Isabel Rosa Correia, bairro Laranjeira, São Francisco do Sul, escutando a melhor 89, eu e a minha esposa Sandra. Abraço, meu amigo, ótimo domingo. Um abraço pra você, Marcião, bora lá. 89 FM.
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2: 9 horas.
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2: Se manifeste, envie o seu recado no nosso canal de comunicação, Arrojadão. Aproveite cada momento da nossa manhã sertaneja. É o Domingão da 89 na comunicação aqui do Wellington Fernandes, abrindo a nossa terceira hora já, rapaz. Tá bom demais. Eu vou convidando você porque o momento da boa, a dinâmica é o que não pode faltar nas compras do supermercado. Ô Amandinha, tu é tinosa, Amandinha. Amandinha chega por aqui, ela fala... Não pode faltar o papel higiênico, WF. É, também é verdade, eu concordo com você, minha amiga. Fala, meu querido, quem mais tá comigo aqui na pista? Rapaz, é quanta gente bonita.
3: Bom dia, WF. Alfredo Paranambani. O que não pode faltar no supermercado é a alimentação, a limpeza e a higiene pessoal.
2: Boa.
4: Um bom dia a todos. É o Piazão Sem Preguiça na área.
2: Aquele abraço.
4: Programa da pancada.
2: Opa!
4: Anda um tchão carreiro aí.
2: Só se for agora.
5: Bom dia, WF. Brás do Rio Bonito.
2: Opa!
5: Descendo a serra.
2: Aí eu dou valor dessa.
5: Carregado de combustível.
2: Opa, sensacional.
5: Se puder aí, toca Velho Casarão pra nós.
2: Claro. Gentileza. Eu falei, você ouviu? 93. O que não pode faltar nas compras do supermercado? Conta pra gente, fala aí!
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Praia Bonita se manifestou. Donizete Ribeiro ligado na 89. Bom dia, meu lindão. 89 FM. Lá em São Francisco do Sul, especial pra você, Helena. Ô, Helena, Ciganinha, já tá daquele jeito. Esse copo aqui vai lá pra Ciganinha de São Francisco do Sul, minha amiga Helena e seu esposo. Aquele abraço.

0: 89, Rádio Joinville, de verdade o tempo todo, em todo lugar. 9:13, você vai ver, Zezé de Camargo e Luciano. Somente as clássicas, 89, Caprichada, Dedo a Dedo Escolhido. Teve também esse copo aqui, o Gui Thiago. Uma melhor do que a outra. Helena! Helena Miranda, por favor. Essa Helena, eu vou te contar, é danada. Bom dia, Rubens do Floresta. O que não pode faltar na compra de supermercado é dinheiro, uma forma de cartão, débito, crédito ou sem cédulas. Se não tiver, você não compra nada. Boa, rapaz. É, cada um com a sua percepção. Bom dia, WF, vestido de seda, manda um beijo pro meu esposo, Gilvar. Sueli do Boa Vista, um bom domingo a todos. Alô, Sueli do Boa Vista. E o Pia Sem Preguiça tá lá no Boa Vista também. O que não pode faltar no supermercado, WF, é os denguinhos da criançada, né? Se não, já viu, mamãe chegou, aí fica tudo atropelado. Tem que comprar. Legal, minha amiga Michelle, obrigado aí. Quem não pode faltar nas suas compras no supermercado? Conta pra gente. Oi, bom dia. Angélica do bairro Aventureiro. Dindim, toca Mala Amarela do Lourenço Dorival. Ô, menina, bom dia. Quem mais? Fique à vontade, 991210089 pra você participar dessa dinâmica. É pra você interagir lá no Bemervault. Tá lá meu amigo Marcelo também, ligado com 89. Deixa eu quero cumprimentar. Ainda no Panágua, o Eliseu Frauzino. Aquele abraço pra você, Eliseu Frauzino. Parque Guarani, segura aí pra não cair, Lili. Aquele abraço, deixa eu quero dar um bom dia especial também. Com aquela tranquilidade que tá hoje, rapaz. Eita, Sandrinho, aquele abraço pra você. Tem costela assada hoje? Tô dentro? Opa, adoro uma costela. Ô, meu amigo Batata, já tá acordado aí, Batata? Aquele abraço pro Batata. Eita, 3:09, seguimos em frente, musicalizando a nossa manhã. Manhã de domingo, daquele jeitão, chegou agora o Wellington Fernandes e você, o popular WF, ao vivaço. Até às 10, daqui a pouquinho tem Chora Cavaco, Maestro Ney Rosa, juntamente com a comitiva do Chora, Cleitinho, Bernardes, Artuzinho. Eita, trio lindão, do papai.
1: Nessa mesa de bar.
0: Pode descer mais uma na mesa 7. Eu nem vai pagar hoje. Escuta.

0: chamar.
1: 89, João Invenense de verdade, o tempo todo em todo lugar. Telefone mudo não pode chamar. Se tá mudo, não chama mesmo, trem. Eita, eu nós. Ô, WF, que não pode faltar. É. No supermercado, meu amigo. É um café e também a Pitu. Oxi, tu toma Pitu também, macho? Quem assina aqui é alguém que te ouve todos os dias. Final do telefone 39.
2: Brasil!
1: É, a Pitu, meu amigo. Opa! Tem Pitu pra vender em Joinville aí? Quem gosta de Pitu, se manifeste, rapaz. Uma Pitu, eu vou te contar, hein? Chega a fazer cara feia. Tem que ser macho pra tomar. Sandro Roduski, Costa e Silva. Não pode faltar arroz, feijão e ovo. Simples assim. Bacana, grande Sandrão. Quem mais da GoWF aqui? Bom dia, abençoado domingo a todos. Não pode faltar. No supermercado é o suco da confusão. Sou o Fábio do Costa e Silva. Ô, Fabião, conta direitinho pra mim, hein? O que é o suco da confusão? É aquela gelada?
3: Alô!
1: Oi, meu bem! Como é que tá?
3: Sou Helena aqui na pista. O que não pode faltar?
1: É.
3: Sim, primeiramente, né? Ovos. Porque com ovo você faz tudo, né?
1: Boa!
3: E outra?
1: Dona de casa, ela.
3: Minha cervejinha, né?
1: Oxi!
3: O resto a gente vai colocando no carrinho. Depois que a gente pegar esses dois itens, a gente vai colocando o que quer no carrinho. Mas o que não pode faltar são esses dois itens, cerveja e os ovos, né? O resto a gente pega carne, pega isso, pega macarrão, mas não esquecemos da cerveja não, menino.
1: Aí tá bom demais.
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1: Olá, muito bom dia, bom domingo, 9h24.
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1: Sensacional, bom dia! Olha, estamos liderando a audiência, a dinâmica da manhã continua. O que não pode faltar aí no supermercado? Conta pra gente no canal de comunicação, comunique à vontade. 991210089.

0: Jorge. Ô Jorge do Profil, ele diz o seguinte, o Wellington Fernandes, eu tô na sua, tô colado no 89, adoro curtir essa programação. Digo pra você que tô ligadinho todas as manhãs. Jorge Luiz da Rosa, eita, cuidado aí com essa rosa, Jorge. Por favor, meu amigo, pica-pau na madeira não pode, tá? Deixa eu... Tem um ótimo dia, WF, que não pode faltar no supermercado. O sal, o tempero, aquela farofa e aquela cerveja gelada. E como diz a amiga aí, ovos e também saladas e a água mineral. Quem assina é a Keia. Ô, Keia, obrigado pela companhia, meu bem. Tudo de bom. Agora quem fala comigo no áudio.
1: Opa, bom dia, Anderson do Comasa, motorista de aplicativo. Eu acho que o que não pode faltar no... na compra do mês ali é o chazinho de camomila, pra ficar calminho. Um ótimo domingo a todos aí. Manda pra nós, assino com X.
2: Ô Paulinho, oi César. Eu não tenho Camaro amarelo, nem eu. Eu não tenho Dodge Ram, nem eu. Eu tenho Fusca, mas é velho. É

0: 89, Joinvilense de verdade, o tempo todo em todo lugar. Fusca 66. Bons momentos para mais um final de semana. WF, é a Daniela, ligada na 89. Bom dia, Daniela, obrigado pela companhia. Que seu domingo seja tranquilão aí, tá bom? Tranquilo e calmo. Bom dia, WF. Eu também sou da Pitu, que não pode faltar. É, um dia como hoje, num domingão, indo pro mercado, é um programa top, bom, igual esse. Pitu, uma gelada e aquela lasca de carne na churrasqueira. Guilherme do Jariva. Ô, Guilherme, só o ouro aí, rapaz. Aí eu dou valor e acho sensacional. Fala comigo que eu te escuto.
1: WF, Brás do Rio Bonito novamente. Agora descemos a serra, né? Porque não pode faltar no supermercado é o tradicional arroz, feijão, vestido. E Pitu tem já em vira sim. Só que aí nunca tomou uma Pitu com caju.
0: Rapaz,
1: coisa boa.
0: Coisa boa? Então vamos abrindo a porteira para você também chegar aqui, ó. O que não pode faltar nas compras do supermercado? Tonico Tinoco tá na área.

0: 89, Joinvilense, de verdade o tempo todo em todo lugar. Bom dia, boa manhã. Escreva mais um capítulo da sua história. Só depende de você, meu amigo. Especial domingo, guiado pelo Papai dos Céus, que a bênção de Deus esteja presente a cada momento e aproveite esse dia com muita alegria, meu amigo. 9h41, deixa eu quero ir para o nosso canal de comunicação. É através dele que você fala com a gente, interage na dinâmica mais interativa da manhã. Yuri do Paraguai, ele diz, quero sorteio, pegou o bonde andando, é danado. WF, o que não pode faltar no supermercado é a mistura. Tá bom, opa, verdade. Que não pode faltar no supermercado, deixa eu quero atender esse garotão especial aqui, Alexandre Mendes Filho. Ô, Alexandre Mendes Filho, bom dia, meu garoto, que você tenha um dia especial. Eu quero ouvir a sua voz aqui, ó. Aí, ouvir a sua voz no rádio, meu queridão.
1: Oi, bom dia.
0: Aí, bom dia.
1: Tá falando. Tenho um ótimo domingo aí pra vocês também.
0: É, obrigado, querido.
1: Daí eu quero que vocês toquem música de Skank.
0: Ah.
1: Quero que vocês toquem música de Skank.
0: Tá bom.
1: Tá bom? Boa
0: noite.
1: Beijo.
0: Beijo, tchau, meu amiguinho. Tem tchau, tchau.
1: Um ótimo domingo pra vocês. Eu sou do bairro Itaú.
0: Tá bom, meu lindão. Um abraço pra vocês também. Um abraço pra toda a família do Alexandre, que nos dá a honra da audiência. Muito obrigado.
2: Não pode faltar também uma cervejinha depois daquele dia cansativo, né?
0: Verdade. E aí, a loira do carro banco? Chega daquele jeito, né?

0: Seguimos coração. Ao vivaço por aqui até as 10 horas da manhã, na 89, Manhã Sertaneja, na comunicação do Wellington Fernandes, 100% feliz da vida, transbordando muita alegria, felicidade, nostalgia na sua manhã de domingo, manhã fria, gelada, deve chover no período da tarde, meu amigo, sim, não pode faltar, é minha cervejinha, é o Giovano do Petrópolis, obrigado Giovano pela companhia, breve intervalo e já eu volto.
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0: 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Bom dia, 9:47.
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0: Um ótimo final de semana pra você, tudo de bom nesse domingão. A gente volta por aqui, ao vivaço com você do outro lado aí até as 10 da manhã, né? Ah, tem Chora Cavaco daqui a pouquinho nesse domingão. Eu vou desejando que você vai se renovando, que você tenha um dia com momentos especiais, porque a sua jornada, meu amigo, já começou, hein?
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0: A sua maneira é o Rio Negro e Solimões.

0: 9h56, não dá tempo de mais nada. Eu vou ficando por aqui agradecendo a sua companhia e te desejando um excelente final de semana. Vem aí, Chora Cavaco, direto da externa hoje, hein, Gide Alexandre? É ele que comanda, a gente já chegou por aqui.
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0: Ô, Artuzinho, é especial pra você. Metamorfose ambulante, Ana Júlia. Michel Teló, tá chegando ao maestro Ney Rosa. Arthur Bernardes. Ah, é Arthur, né? É Arthur Rosa. É Cleito Bernardes, muito bem.

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1: 10 e 2.
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0: Moçada do Pagode, muito bom dia! Chora Cavaco chegando nesta manhã maravilhosa, dia 16 de agosto de 2026, Arthur Falck Rosa. Muito bom dia, meu querido!
1: Bom dia, Cleitinho. Estamos direto e ao vivo aqui da Luna Live, começando os trabalhos na quinta costelada do ATH Futsal. Já demos o pontapé inicial, Cleiton Bernardes, mas às 11 horas da manhã, casa aberta, tem festa até às 8 da noite. Além da costelada, que é a nossa atração principal, tem Chora Cavaco ao vivo até a 1, tem também Pagode do Rica, tem o Pagode dos Parças, Samba Vibe e show nacional com o Liomar, o cantor do Pique Novo.
0: Se você já adquiriu o seu ingresso antecipadamente, ok, fica tudo certo, é só você chegar para cá a partir das 11 horas da manhã. Se você ainda não adquiriu o seu ingresso, corre, porque tem as últimas unidades agora na bilheteria. Então, vem pra cá, aproveite essa manhã super gostosa aqui na Luna Live. Inclusive, ó, Peterson fazendo sinal. Pra almoço foi-se embora. Acabou, Peterson? Então, assim, ó, quiser curtir um samba tarde, pode até vir, né? Depois das 2:30 vai ter uma bilheteria ali pra você curtir o samba, mas a parte de gastronomia, acabaram-se todos os...
1: Sold out, como dizem por aí, Cleiton Bernardes.
0: Sold out é o que é, Arthurzinho? Conta pra mim.
1: Vendas esgotadas.
0: Acabou-se tudo?
1: Acabou. Foi-se embora.
0: O famoso acabou. Não tem mais.
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0: Free Sound DJ.
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0: 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Te pergunto, Arthurzinho, quem está cuidando de toda a operação técnica por aqui hoje, fazendo a mentoria intelectual e curadoria artística deste evento?
1: Ney

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Mas na realidade, eu prefiro ser chamado de vagabundo do que chamar uma mulher de vagabunda. 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
3: 10h23.
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5: Horas e 25 minutos, Chora Cavaco de volta, direto e ao vivo, aqui do Luna Live, Cleiton Bernardes, na quinta edição da costelada do ATH Futsal. Já estamos com os preparativos praticamente prontos para receber o público. Às 11 horas a casa estará aberta para você vir para cá. Vai ter Chora Cavaco até a uma, vai ter Pagode dos Parças, Pagode do Rica, Samba Vibe e também o Liomar do Pique Novo, além de Chora Cavaco até uma da tarde e a estrela principal do evento, que é a Costela.
6: Exatamente, é aquela gastronomia diferenciada para quem já conhece a quinta edição da Costelada do ATH Futsal. Lembrando mais uma vez, não há mais ingressos disponíveis para o almoço.
5: Sim, senhor.
6: Mas se você quiser curtir aquele samba gostoso no período da tarde,
5: a partir das 2h30,
6: vem para cá, vai ter uma promoção especial para você comprar o seu ticket com direito a todas as apresentações musicais.
5: Perfeito.
6: Que acontecem a partir da 1h da tarde. Inclusive, agradecer os patrocinadores master do evento, que é a Ki Carvão e também a América Contabilidade, que estão dando aquela moral para que a gente possa fazer esse super evento aqui na Luna Live. Parabenizar toda a equipe do ATH Futsal, os atletas, a diretoria na pessoa do Peterson e do Abner, que organizam todo esse evento com maestria. Se você vier para cá, para a Luna Live, gente, a costela não está nem escondida. Como é que está acontecendo? Fizeram uma tenda na frente da Luna Live e desde as 4 horas da manhã o processo já iniciou e a costela está daquele jeitinho que você gosta. Quero ver a costela, sabe?
5: Você que não comprou o ingresso vai passar na Procópio Gomes e vai se arrepender.
6: Inclusive, quero fazer um outro aviso.
5: Por favor.
6: 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É o seguinte, você vai acessar a nossa rede social no Instagram.
5: Sim, senhor.
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6: Esse evento será para 47 pessoas. Porque as outras três pessoas somos nós três, né?
5: Com certeza.
6: Porque só que me faltava um ouvinte me ganhar uma feijoada para 50 cabeças e não ter a audácia de convidar o pessoal do Chora Cavaco, que deu para ele a oportunidade. E, meu Deus do céu, não pode acontecer. Como é que é o nosso Instagram mesmo, Arthurzinho?
5: @choracavaco89fm no Instagram, Cleitinho.
6: Muito bem. E agora, na nossa programação musical, quem tá chegando?
5: Tá chegando Bezerra da Silva. Diga, por favor, por favor.
7: Bom dia.
5: Bom dia, Ney Rosa. Bom dia, meu pai Ney Rosa, que antes havia sido cortado pela música, pois caiu aqui o nosso sinal. Então vamos dar aqui as boas-vindas para
6: o serviço direito, Ney Rosa.
5: CEO do Chora Cavaco, nosso mestre Ney Rosa, que eu chamo de pai. Bom dia, paizinho.
7: Bom dia, Arthur, Cleiton. Bom dia, Gídio. Que bacana, né? Tem como tirar uma foto e botar na nossa...
5: Faremos isso.
7: Que legal, bacana.
5: Então, agora sim, com o devido bom dia de Ney Rosa, vamos de música, tem Bezerra da Silva e também Jorge Aragão.

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0: 10h42.
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Muito bem, 10 horas e 46 minutos, 10h46, estamos direto e ao vivo aqui da Luna Live, onde acontece a quinta costelada do APH Futsal. Arthur Falk Rosa, esse super evento

0: que tem o patrocínio de Ki Carvão e também América Contabilidade fazendo o apresenta deste show. Coisa linda e maravilhosa.
1: Sensacional. 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
0: Arthurzinho, você sabe que toda a programação que tem hoje aqui na Luna Live é repleta de várias atrações locais, inclusive show nacional. E pediram pra gente reforçar quais são as atrações. Então lá vai. Hoje a gente tem Pagode dos Parças a partir da 1 hora da tarde.
1: Sim, senhor.
0: Fazendo aquele esquenta durante a refeição. Samba Vibe, Pagode do Rica e show nacional com Liomar Piquenovo. A rapaziada está prontíssima para fazer um grande evento aqui na Luna Live. E lembrando o seguinte, que quem fez a reserva antecipada das mesas vai ter o seu nomezinho na mesa lá, a mesa número tal.
1: Já escolheu a posição, tudo
0: Arthur
1: certinho.
0: Arthur Falk Rosa. Agora, quem chegar primeiro escolhe as melhores outras mesas.
1: Exatamente.
0: Então, se você quer, tem aquele desejo, ah, eu quero ficar perto do palco, ah, eu quero ficar perto do bar, eu quero ficar perto do banheiro, venha mais cedo e aproveite, escolha a sua mesa aqui nos nossos queridos ambientes da Luna Live.
1: E Cleito Bernardes, o senhor me permite irmos de música agora?
0: Quando adentra o recinto, ganso. Lá, ó. Devidamente uniformizado com a camisa do Chora Cavaco.
1: O manto sagrado do Chora Cavaco.
0: O manto sagrado do Chora Cavaco, ganso. Grande amigo de Ney Rosa. De longa data. Amigo de anos de Ney Rosa, segundo as informações que eu tenho aqui, né? Muitos e muitos anos.
1: Arlindo Cruz, de Ribeiro e também Exalta Samba.
0: Bora lá. Bora lá.

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3: 11-1.
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0: 11:06, Chora Cavaco de volta, direto e ao vivo aqui da Luna Live, na quinta edição da costelada do ATH Futsal. Cleiton Bernardes agora oficialmente de portas abertas para poder receber o público. O pessoal da segurança e o pessoal dos garçons aqui também já estão a postos para trabalhar e receber muito bem o público aqui no Luna Live, na Procópio Gomes. Já estamos de portas abertas para receber vocês. Cleiton Bernardes, aonde está você?
1: Eu estou olhando a comida, literalmente. Estou aqui cuidando. O rapaz, o que vai ter de maionese? Vai ser legal.
0: Maionese, pão, saladinha, salada, costela.
1: Tem mais? Arroz.
0: Arrozinho, que é
1: vai
0: isso?
1: Vai ter farofa. Rapaz, tá da melhor qualidade isso daqui. Quem quiser vai ter uma pipoquinha também. O pessoal vai estar por aqui organizando a pipoca, tudo bem? Bom dia. E eu tô aqui do lado do mito.
0: Quem?
1: Eu deixei ele longe do Ney Rosa, porque o Ney Rosa disse que não pode ficar muito perto do Ganso. Eu não sei o que aconteceu no passado deles, eu não conheço, mas eu vou pedir pro Ganso contar a versão dele. Ganso, bem-vindo à Luna Live, devidamente paramentado de Chora Cavaco, tirando onda nessa super costelada do ATH Futsal. Bom dia.
2: Bom dia, meu querido. Bom dia, galera.
0: Bom dia.
2: Primeiro lugar, dar os parabéns para aquela mala. Aquilo não é uma mala, aquilo é um container. Parabéns, uma salva de palmas. Muito obrigado.
1: Tá muito bem acompanhado aí, né?
2: Inclusive, né? Se não trouxer, a gente não vem.
1: Faz a tua propaganda aí.
2: Se não trouxer, a gente não vem, né? Afinal de contas, foi ela que estava brincando com os dois celulares.
1: Ah, é?
2: Tá certo. Essa diversão para nós.
1: Hoje tem alvará, Arthur, para ficar
0: Cleitinho,
1: até altas horas aqui.
0: Um casal joinvilense de verdade, né? Ele com a camiseta do Chora Cavaco, ela com a camiseta da 89 FM. Muito lindo. Parabéns.
1: E, Arthur,
0: diga, por favor.
1: Provavelmente estacionou uma van lá na frente agora, porque o Leandro chegou. Só de filhos são 7. E não sei se ele vai trazer todos hoje, porque, tipo, é bastante boca pra alimentar também, né? No próximo bloco a gente vai ali conversar com o Leandro da América.
0: E eu vi que o Leandro já participou da nossa promoção da Braville, tá? Ele entrou no perfil do Chora Cavaco, ele já segue o Chora Cavaco, segue a Braville, foi lá e comentou dois amigos no post. Tá concorrendo, Cleitinho.
1: Feijoada pra 50 pessoas dá quantos dias lá na tua casa? Conta pra mim. Faz assim com a mão. Cinco diazinhos?
0: Tá bom, né? Tá bom. Cleiton Bernardes, agora Paulão no Chora Cavaco.

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1: 11:19.
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4: Muito bem, agora são 11 horas e 22 minutos. O Chora Cavaco está sendo transmitido ao vivo e direto aqui da Luna Live. Vendo, analisando e conferindo todos os preparativos da quinta costelada do ATH Futsal. Ô Neizinho, já que a gente está falando de comida, quero avisar que temos um aviso de utilidade pública aqui. Um almoço beneficente que vai acontecer, organizado pelo Instituto Moriá e pela Amesp, inclusive com show de prêmios, tá? Esse super evento, ele acontece no dia 13 de setembro, também conhecido como próximo sábado, né, Neyrod? Não, lá no mês de setembro, é o segundo sábado de setembro. O 13 de setembro, sabadão, desde as 9h30 da manhã, já vai ter toda uma movimentação lá na Associação de Moradores do Bairro Espinheiros. Fica lá na rua Avencal, número 100, no Comasa dos Espinheiros, show de prêmios em prol dos atletas e para-atletas da Acima Esportes. Tem também consultoria jurídica, corte de cabelo, para confecção de documentos gratuitos, um super evento que acontece no dia 13 de setembro, lá na Associação de Moradores do Bairro Espinheiros. É o almoço beneficente por apenas R$50. Com marmita para levar para casa, hein? Você pode fazer a contribuição, não quiser ficar no evento, pode pegar a marmitinha e levar para casa. Enquanto isso, eu falo direto do palco e Arthur Falque Rosa está do lado de uma lenda de Joinville, o homem da van. Fala com ele aí, Arthurzinho.
5: Tudo bem, Cleiton Bernardes. Estou aqui do lado de Leandro, da América Contabilidade, o CEO da América Contabilidade, que além de patrocinador do Chora Cavaco, é também um dos patrocinadores masters aqui da festa hoje, da quinta costelada do ATH Futsal. Bem-vindo ao Chora Cavaco. Bom dia, Leandro.
6: Bom dia, 89 FM. Bom dia, Chora Cavaco, Arthurzinho, Cleiton Bernardes e Ney Rosa. É um prazer aqui estar acompanhando o evento, ser patrocinador master. Está muito bonito o local aqui. Espero que todos que venham se sintam bem acolhidos. E para nós, né, é um prazer estar patrocinando essa feijoada. É, feijoada não, costelada.
5: E conta pra gente, é a sua primeira vez aqui no evento e também a primeira vez como patrocinador. Como que surgiu essa ideia aí de patrocinar e você acabou trazendo a família toda aqui para poder participar desse evento, né?
6: É, a América Contabilidade sempre procura apoiar os eventos Joinville, né? Então a gente patrocina cantor, patrocina evento. E quando eu escutei no Chora Cavaco, a costelada do ATH, imediatamente entrei em contato com a equipe de vocês, né? Onde fechamos a parceria com o Peterson ali, que mostrou para nós os benefícios, né, de ser patrocinador.
5: Muito legal, parabéns para a América Contabilidade, né, por mais essa parceria, além de ser patrocinador aqui do Chora Cavaco. Já há quanto tempo que é nosso patrocinador? Uns 7 anos, 6 anos, por aí?
6: Acho que é de uns 5 a 7.
5: Isso. Obrigado, Leandro. E boa festa aí para você e para a família toda.
6: Obrigadão também.
5: Valeu. Cleitinho, vamos daí?
4: Vamos por aqui, porque assim, ó, a gente tem que agradecer o Leandro da América Contabilidade e também toda a equipe daqui Carvão, que também está por aí já fazendo esse grande evento. Hoje, Pagode dos Parças, Samba Vibe, Pagode do Rica e Show Nacional com Liomar Piquenovo. Quem comprou almoço, comprou, porque acabou, esgotou. E quem não comprou só consegue vir a partir das 14h, porque daí está liberada aquela compra de ingressos só para os nossos shows, meu querido Arthur.
5: E agora nós temos Leci Brandão com Péricles e também Toninho Gerais.

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1: 11:39.
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1: Horas e 43 minutos, 11h43, Chora Cavaco, direto aqui da Luna Live. Arthurzinho, já estamos na movimentação aqui com nossos amigos do Pagode dos Parças.
2: Sim, senhor.
1: Marquinho, todo mundo tá por aqui. Mandar um salve pra toda a rapaziada do Pagode dos Parças aqui, ó. Jonathan no violão. O Jonathan que quando a barca Colón chegou aqui em Joinville, o Jonathan fez a recepção da barca Colón na época, né? E agora o Marquinhos dizendo cabeça de prego, deselegante. Passar o apelido do cara no ar, cabeça de prego, pra que isso, né? Jonathan no violão, o Dino Tantan, tá por ali também. Rapaziada, obrigado, Di. O Evandro Rebolo, tá ali também. Ali, ó, foi no barbeiro, deixou a barba nos trinques ali, ó, na régua, né, cara?
2: Isso aí é barbearia confraria, Cleiton Bernardes.
1: Caramelo no pandeiro, eu fico imaginando o seguinte... Meu caramelo, óculos, bonezinho, disfarçando ali e tal, né? Vai sentar a mão naquele pandeiro, dá até dó do pandeiro.
2: O cara que tem o boné escrito pandeiro, ele assumiu a responsabilidade, tá?
1: Puxou pra ele, né? Botou a faixa, né? Também estamos com o Dudu no Reco. Cadê? Olha o relógio do Dudu, rapaz do céu amado, hein? Isso não passa na porta do Sicredi, aquele relógio ali. Não passa. Hora que vai passar na porta do Sicredi, ele... Pi, pi, pi, pi.
2: Ô, Cleiton Bernardes. E quem que tá atrás da bateria ali?
1: Ali? Ah, é o Safadinho.
2: É?
1: Marquinho Safadinho. Marquinho Batera. Gente da melhor qualidade. Eu vou te deixar pelo menos dar um oi no microfone.
3: Oi.
1: Esse Marquinho é uma figura. O Marquinho também. Era o Jonathan de um lado e o Marquinho do outro na barca Colón ali. Quando desceu, tocando os tantã. E fazendo aquele orquestramento todo do negócio. Curumim, né? Curumim do cavaco. Aquela qualidade, aquela educação vocal que a gente conhece já de muitos anos também. Nós era criança, o Curumim já era velho, né? É legal isso daí, né, Marquinhos? Nós tudo era criança, o Curumim já era velhinho, já tocava com o seu Beira, já tocava ali com o pessoal ali do mercado, o Maestro Melo, aquela coisa toda. Gente, 13h em ponto começa o Ao Vivo com o Pagode dos Parças, essa rapaziada que a gente acabou de nominar. Que gostoso fazer parte desse evento, né?
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1: Como é que é o nome da CEO lá da Quiville mesmo que você fez?
2: Mônica.
1: A Mônica. Mônica, você acredita, Mônica, que faz uns 4 domingos já que você tá brincando, não apareceu um docinho do Arthur, aqueles que você entregou pro Arthur. Não apareceu um lá na rádio, né, Rosa?
2: Já
1: você
2: era.
1: Comeu algum docinho? Também não.
2: Mas sabe aonde que apareceu? Lá em casa. A Laura gostou bastante, tá?
1: Então tá bom. Arthur, quem chega aí pra fazer a trilha sonora pra gente?
2: Cleiton Bernardes, agora nós temos o bloquinho retrô no Chora Cavaco com Soweto, Pixote e Só Pra Contrariar.
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4: Coisa linda, gente. Olha o tipo de choque.

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1: Meio-dia. 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
10: Meio-dia e 2 agora. Chora Cavaco direto e ao vivo aqui da Luna Live. Pedi a gentileza de Marquinho Batera dar uma segurada nessas baquetas. Na baqueta, isso. Oh, os caras também ficam fazendo uma pressão, né, Marquinho? Dá uma segurada na baqueta, que a gente tá aqui agora com o
11: Marcelo
10: complicado,
11: do Pandeiro. Clito Bernardes. Estamos com Marcelo do Pandeiro para o Curiosidades do Samba. Eu acho que já podemos soltar a vinheta, né, Marcelão?
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0: Bom dia, Tuzinho. Bom dia, galera.
1: Bom dia, Marcelão. Bom te ver.
0: Tudo bem? Tudo certo?
1: Tudo ótimo. Contigo.
0: Só para avisar a galera aí que já está servido o almoço, está liberado o almoço. A galera que quiser chegar, é só pegar a lateral aqui e mete bronca. Certo, Peterson?
1: Resolvido, então. Almoço servido, buffet aberto. Fiquem à vontade.
0: Arthurzinho, como a gente está fora do estúdio, a gente não faz o Curiosidades do Cleitinho. Samba. E claro, o que vocês estão de coisa aí?
1: Que o Ney Rosa quase foi correndo para ser o primeiro. Parece que tocou o Big Fone aqui na Luna
2: toda,
1: Live.
2: Toda festa do ATH Futsal, o fotógrafo que fica esperando lá no buffet, a primeira pessoa é Ney Rosa. Ney Rosa, vai lá, abre o buffet lá pro pessoal, né?
1: Vamos fazer a vinheta do Momento Miguel, então, para poder liberar o Ney Rosa.
0: Vamos direto para o...
1: Momento Miguel!
0: Ney Rosa está liberado, pode ir. Arthurzinho, como a gente está fora do programa do estúdio lá, né? A gente não faz o Curiosidades do Samba. A gente vai diretamente para o Momento Miguel. Lembrando que semana passada, no domingo passado, nós falamos do Leomar. O Leomar que hoje está aqui hoje fazendo esse show maravilhoso.
1: Correto.
0: Ele que era do Pique Novo e agora está na carreira solo. Então a galera
1: cantando os sucessos da carreira do Pique Novo.
0: Também. Então a galera que quiser curtir é só chegar. Ô Arthurzinho, Avenida Cuba tá aí, hein?
1: Festa, né?
0: Opa, a Regina, minha comadre Regina, fez aniversário domingo passado. Então um beijo, um abraço pra ela. A Regina, que é a esposa do Mauro, o homem da caipirinha.
1: Boa.
0: Ney Rosa adora. A nossa querida prima Alessandra Alves também fez aniversário semana passada. Um beijo pra ela. Nosso querido Fio José fez aniversário. O Jairo da Carne, lá do bairro do Fátima, tava ontem na festa do Buiú. Buiú é uma figura lá no Fátima, lá no bairro Fátima. Então um abraço pro Buiú e para toda a galera. Que festa maravilhosa. Arthurzinho, semana que vem é estúdio?
1: Sim, senhor. Estaremos na Rua Lages 26.
0: Então tá bom. Eu fui do verbo tô indo.
1: Nada disso. Nós vamos utilizar o seu momento, Miguel, para fazer agradecimentos. Estivemos ontem na galinhada do Osvaldo Júnior, na Sociedade Esmeralda, ali no Glória. Eu, meu pai Ney Rosa, minha mãe Annelise e muitos amigos.
3: Tava muito bom. Parabéns ao Osvaldo. A organização, show de bola.
1: Gastronomia de primeira, a seleção musical com o pessoal do Regional do Melo, com a Vitória e o Osvaldo Júnior também fazendo música por ali. Tava sensacional, um evento de primeiríssima. Daqui os parabéns para Osvaldo Júnior por essa festa no dia de ontem. E quero aproveitar também, mandar abraço aqui, ó, para dona Ana Adélia, que é nossa ouvinte de Jaraguá, e estava ontem lá, ela veio de Jaraguá até Joinville para curtir a galinhada e falou que está sempre ligadinha no Chora Cavaco, e também a dona Guiomar, que está mandando um beijo para todos os familiares que aniversariaram na semana passada e na semana que vem, porque a gente estava fora do ar e a gente não conseguiu dar um recadinho dela, mas ela não esqueceu do pessoal da família e mandou beijo para todo mundo.
0: Um beijo então para todos e também pro Oswaldo Júnior, que é uma figura incrível, né? Galera, a festa vai ficar boa aqui, tá bonito mesmo. Então, primeiro parabéns aí ao Peterson, né? E toda a galera do futsal aí. Parabéns pela organização. Tá lindo mesmo. Galera, eu fui do verbo tô indo. Sabe pra onde? Vou ali pra mesa com a dona Márcia. Valeu, galera. Cecília, beijo do tio Marcelo. Tchau, tchau.
1: E, Marcelão, a informação que chega agora, quem quiser se dirigir aqui pra Luna Live, sem a alimentação, só a parte do pagode, R$60 na hora pra curtir até as 8 da noite.
2: A partir das 2h15 da tarde, liberado ingresso. E o ingresso para quem quiser só curtir a parte do samba, paga R$60 para vir curtir show nacional com Leomar Pique Novo, pagode dos parças, samba vibe, pagode do Rica e esse super evento.
1: Aproveitar e mandar aqui um abraço especial pro Maicon São Paulino, que estava de aniversário agora no início de agosto. Ele também mandou recadinho na semana passada, a gente não conseguiu ler a tempo, mas estamos mandando agora. E você vai ouvir Beira Samba, um quê de querer.

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1: Meio-dia e 18.
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13: Muito bem, agora 12:24, é isso? 23, 24, dependendo do fuso horário onde você mora, é um horário diferente. Arthur Falque Rosa, estou aqui ao lado do lendário Eduardo do Mercado Brasília.
14: Você não vai fazer isso, você não vai atrapalhar o almoço do CEO do Mercado Brasília, Cleiton
13: Cara,
14: Bernardes.
13: Eu não tô nem aí se ele é CEO, se ele é caixa, se ele é repositor. Ele é meu amigo Eduardo nesse momento.
14: Então, perfeito.
13: Está com a família toda aqui, Dudu. Obrigado pela presença. Satisfação ter você e a sua família aqui. E apresenta toda essa rapaziada que tá com o time aí. Mas assim, apresenta rápido, senão a costela esfria.
15: Pois é, pois é. Então, gente, primeiramente agradecer ali a audiência de todo mundo ali. Quem puder pode vir pra cá, o negócio tá bom pra caramba. Tô aqui com meu pai e com a minha mãe, sou na Rosa e o seu Rogério. O goleiro também, o sub-15, o Isaac, meu filho mais velho, e o Gabriel, meu filho mais novo. Tá até sorrindo aqui já, tá todo exibido.
13: Tu trouxe a família, a Simone ficou em casa estudando hoje, mas trouxe a mãe para poder aproveitar um pouquinho mais. Quando a dona Rose for, tu tem que ir junto, é a dúvida que eu tenho aqui, tá?
15: Tem que estudar esse alvará aí, tem que estudar o alvará. Então,
13: tá certo, Dudu, aproveita aí o teu almoço. Tem mais um monte de gente legal por aqui.
14: O Cleiton Bernardes. E mais um que é patrocinador do Chora Cavaco e do evento aqui hoje. Olha que legal.
13: Vou atrapalhar mais um almoço aqui, o Balsa. O Balsa também não precisa comer, porque agora o Balsa ele tá fazendo aquele processo de academia, negócio todo. Então não tem problema, né, Balsa? Desculpa aí atrapalhar o teu almoço. Cara, que satisfação tê-lo por aqui. Apresenta quem tá na mesa contigo aí.
16: Bom dia, primeiramente aí, Cleiton, Arthur. Tá comigo a minha esposa aqui, a Fernanda, Campos, Chapola, rapaziada toda firme do ano, pessoal do Guanabara. Vamos curtir esse evento maravilhoso aí do Peterson.
13: Então tá bom. Balsa, não quero atrapalhar teu almoço. Balsa, Balsa era do tamanho do Marquinhos Batera, agora tá fortinho, tá bombado aqui, cara. É a minha inspiração, eu vejo os posts do, do Balsa e vou pra academia, mas eu vou ter que ficar muito, Cleiton muito Bernardes, tempo na academia.
14: A tua inspiração é o ET e o Rodolfo, não indo faz, na mesa da galera, cara, incomodar o almoço deles.
13: O almoço não faz, cara.
14: E agora, vamos de música?
13: O que tu vai tocar pra gente?
14: Vamos tocar anos 90 e 2000 de novo, pode ser?
13: Claro, e daqui a pouquinho tem pagode dos parças, já tá quase tudo pronto.

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1: Meio-dia e 37.
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9: Meio-dia e 40. Chora cavaco de volta pontualmente no bloco do meio-dia e 40. Cleiton Minardes, olha só que
10: você
9: coisa
10: está
9: linda,
10: de
9: hein?
10: Você está de parabéns, Arthurzinho.
9: Aonde você está indo? Por favor, conte.
10: Eu tô indo buscar um embelezante aqui que eu pedi para você. Um para mim, um para você, é um embelezante.
9: Coisa linda, hein, Cleiton Bernardes? Não, mas você pode falar no ar o que é, por favor.
10: É? É, eu claro. Tô pegando uma caipirinha.
9: Caipirinha de limão.
10: Caipirinha de limão, vodka, né, bonitinha.
9: Boa, boa,
10: pra gente
9: boa,
10: poder
9: boa.
10: Aproveitar no clima aqui.
9: E quem quiser vir para cá fazer assim como o Cleiton Bernardes, a partir das 2:30 da tarde, tá liberado, você paga R$60 para curtir apenas a parte do pagode, que ainda vai ter samba vibe, o pessoal do Pagode do Rica e ainda Liomar do Pique Novo. A festa hoje vai até às 8 da noite.
10: O pessoal do Pagode dos Parças fez uma amostra grátis ali ainda há pouco da apresentação.
9: E já empolgou a galera, tá?
10: O negócio tá daquele jeito, Arthurzinho. Quero falar com o meu parceiro do bar aqui, como é que é o seu nome?
11: Igor.
10: O Igor tá atendendo a gente aqui, tá, Arthurzinho? Paguei as duas caipirinhas, quero deixar bem claro, o pessoal pensa aí, o pessoal de rádio chega,
9: não
10: faz
9: é
10: o
9: na permuta.
10: Paguei as duas, não paguei, ali ela é testemunha de Jeová que eu paguei as duas caipirinhas aqui. Tô esperando, cara, tô esperando aqui, tô na fila, que nem todo mundo, tá tudo certo, as coisas estão acontecendo aqui.
9: Ô, Cleiton Bernardes, pronto. Vamos fazer o trabalho...
10: Tô aqui.
9: Certinho, vamos
10: tô
9: fazer...
10: Tô chegando.
9: Fazer a coisa direito. Agradecer aqui, ó, pessoal da América Contabilidade.
10: Tá ali o Leandro. Tá?
9: O pessoal da Ki Carvão, também, que são os patrocinadores master da festa aqui de hoje. E, em especial, ao pessoal da diretoria do ATH Futsal. É a quinta edição da Costelada. A cada evento que a gente está presente em todos, inclusive, Cleiton Bernardes.
10: Sim.
9: A gente é testemunha ocular da evolução do evento aqui do ATH Futsal. Como eles têm melhorado um evento que já começou excelente.
10: Eu vou falar pra você, tem bastante gente comendo por aqui. Gilmarzinho, faz um joinha, tá bom, Gilmarzinho? Ali, ó, Gilmarzinho fez um joinha que tá bom também. Quem mais? Mário, já pegou?

0: pessoal, da TH, tá?
1: Ah, é aqui o baldinho que vem só com quatro cervejas, porque as outras duas é uma minha e uma tua, né?
0: Isso aí.
1: Tá tudo combinado, mesmo, né? É só o que me faltava também, tu não me dá uma cerveja, Patrícia.
0: Cleitinho, agora agradecendo aos nossos patrocinadores, os melhores do sul do mundo, como por exemplo, a Quiville Doces.
1: Também a rapaziada do Sérgio Pneus.
0: A Lex Car Service.
1: Braville.
0: A Becker Loteamentos.
1: América Contabilidade, do meu parceiro Leandro, que está aí.
0: Também homenagem placas comemorativas.
1: Mercado Brasília, do comandante Rogério, a dona Rosa e o Eduardo, que estão aqui conosco também.
0: Também o pessoal do Sicredi.
1: Energético Red Horse. Alô, Regis.
0: O Carvão Rei da Brasa.
1: Barbearia Confraria.
0: A Joinvix.
1: Ótica Aurora.
0: Lira Brasil.
1: Conveniência lá do Carioca.
0: Também o pessoal da Free Sound DJ.
1: E Joinville Padel, do Eduardo Cousani.
0: Coisa linda, Cleiton Menardes. Agradecer mais uma vez sua parceria, mais um Chora Cavaco entregue com excelência. Agradecer meu pai Ney Rosa, também Marcelo do Pandeiro, em especial Gídio Alexandre, que colocou o Chora Cavaco no ar com aquela qualidade de sempre.
1: Você já almoçou, né? Uma nota de 0 a 10 pro repertório gastronômico.
0: 11, Cleiton Bernardes.
1: É.
0: Sensacional. Costela de primeiríssima desfiando, tá? A costelinha desfiando. Farofa excelente. O arrozinho branco soltando. Olha, não. Eu recomendo. Fortemente.
1: Vou lá tirar minhas provas reais, então, daqui
0: Faça
1: a pouco.
0: Faça isso. E agora a gente encerra o Chora Cavaco de hoje com Oswaldo Júnior, Amor Ideal. Tem também Menos é Mais, que está vindo para Joinville dia 21 de agosto, próxima sexta-feira, com o Vitinho no Joinville Square Garden, promoção da 89 FM, a rádio dos melhores shows. Se você ouviu 3 horas ou 5 minutos, o importante é que você lembrou o domingo entre a missa e a maionese. Depois, a partir da 1 da tarde, aqui no Luna Live, tem Pagode dos Parsas e na 89 FM, tem Arena 89 com o melhor do sertanejo no seu rádio. Nós voltamos domingo que vem. Tchau, tchau.

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1: Meio-dia e 59.
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1: 1:18.
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1: 1:39.
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0: 1:59.
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1: 2h19.
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0: 3 e 6.
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1: 3h35.
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1: 3:51.
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1: 4 e 6.
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1: 4:26.
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3: Luan Santana e Léo Foguete. Luan City Festival São Paulo.

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1: 4:49.
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1: 5 e 8.
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1: 5:26.
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1: 5h39.
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1: 5:59.
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1: 6h21.
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0: isso, Brasil!
1: Obrigada, meus amores!
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3: Travé, você sabe que tem gente que tem o poder de mentir, né? Eu vou te contar uma besteira que a gente tem o poder de cair nelas ainda. Como é que faz?

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1: 6:42.
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1: 7 e 9.
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1: 7:30.
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1: 7h49.
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0: 8 e 9.
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1: Clube do Araújo.
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1: 8:28.
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4: 8h49.
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